Santo Domingo, o Manchete. Divisão do Domingo, o Manchete. Divisão do Domingo, o Manchete de Paula.